0: Ouvimos Titãs aqui na Rádio Nacional, Sonífera Ilha, composição deles. Tivemos também Vanessa da Mata, dela, Baú.
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0: Marcelo Genesi, o melhor da vida.

Ouvimos Jorge Aragão, Malandro, de Jorge Cruz e João Batista de Alcântara. Antes, Baby do Brasil cantou Menino do Rio, música de Caetano Veloso. 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A gente ouve agora Marcos Valle, Gente, composição dele com Paulo Sérgio Valle.

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0: Nós ouvimos Anunciação, música e composição de Alceu Valença. Antes, Skank com Negra Lee, Ainda Gosto Dela, de Nando Reis e Samuel Rosa.
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0: João Bosco, Jade. É.

0: Esse foi Belchior, Galos, Noites e Quintais, do próprio Belchior. Antes, Cássia Eller, de Frejá e Cazuza, Todo Amor Que Houver Nessa Vida.
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0: Tony Horta, Seu Jorge e Sérgio Mendes, eles cantam Agora Amor, É Com Você. Composição de Tatá Spala e Toninho Horta.

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8: Vamos seguindo na Rádio Nacional, ao som de Lenine e Marcos Suzano, Acredite ou Não, de Lenine e Braulio Tavares.

0: Ivan Lins, Dinorá, Dinorá, música dele com Vitor Martins. Antes, a Céu cantou Cordão da Insônia, de Céu e Beto Vilares.
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0: Elis Regina e Tom Jobim, Águas de Março, em composição do Tom Jobim.

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0: Nós ouvimos Geraldo Azevedo dele, Moça Bonita. Lô Borges e Samuel Rosa cantaram Um Girassol da Cor do Seu Cabelo, música do Lô com Márcio Borges.
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0: Tiago York, Duda Beat, do Tiago, Tangerina.

Criolo, do Tim Maia, Chocolate. Antes, Maria Bethânia, de Moraes Moreira, Caminho das Índias. 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Agora vamos ouvir Marisa Monte com participação de Ed Mota. Ainda lembro, música da Marisa com Nando Reis.

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Raul Seixas, dele Paulo Coelho, meu amigo Pedro. Ouvimos também Chico Buarque, dele e Francis Raime, meu caro amigo. E agora a gente ouve Valéria Oliveira cantando do Lenine, Já Sou Brasileiro.

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1: Cláudio Zoli, A Francesa, música de Marina Lima e Antônio Cícero.

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Ouvimos Maria Rita, Coração em Desalinho, de Mauro Diniz, Sereno e Ratinho. Antes, Márcia Castro cantou Mau Caminho, de Arnaldo Antunes e Alice Ruiz.

0: Ouvimos Guilherme Arantes, Coisas do Brasil, composição dele, em parceria com Nelson Mota. Antes, Gonzaguinha, dele, Galope.
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0: O som dos Paralamas do sucesso aqui na Rádio Nacional. Nada será como antes. Composição de Milton Nascimento e Ronaldo Bastos.

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1: Olá, ouvinte nacional, muito boa noite. A partir de agora, a comunicação de Milton Rocha na sua companhia, com uma seleção musical feita para você com o melhor da música brasileira. E você já confere comigo ouvindo agora Titãs.

Ouvimos Rita Benedito de Jorge Benjor, vendedor de bananas. Zélia Danca de Alto Medeiros e Tom Zé, Tô. Abrindo o bloco Titãs de Arnaldo Antunes e Tony Belotto, Família. 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Eu apresento agora para você Barão Vermelho.

Tivemos aí Paulinho Pedra Azul, dele mesmo, Jardim da Fantasia. Antes, Chico César, de Chico César e Vanessa, Pétala por Pétala. Barão Vermelho, de Roberto Frejá, Flores do Mal. 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Vamos ouvir agora na Nacional um Zizi Posse.

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Tivemos aí do Lobo, de Dorival Caymmi, a lenda do Abaeté. Clara Moreno e Escova, de Jorge Benjor, Bebete e Vambora. Zizi Posse, de Rita Lee, Luiz Sérgio Carlin, Agora Só Falta Você. A Nacional recebe agora Cor do Som e Daniela Mercury.

Você ouviu Alceu Valença, dele mesmo, La Belle du Jour. Lenine, de Lenine Braulio Tavares, Virou Areia, abrindo o bloco A Cor do Som e Daniela Mercury juntos em Beleza Pura, de Caetano Veloso. 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Eu trago agora para você A Cor do Som, Abrir a Porta.

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1: Muito bem, estamos de volta na Nacional com o melhor da música brasileira. Você confere ouvindo Zé Cabaleiro.

Tivemos aí Dão, dele J. Anderson, Na Sua, Os Novos Baianos de Assis Valente, Brasil Pandeiro, abrindo bloco Zé Cabaleiro, de Zé Cabaleiro e Hildon, Calma aí, Coração. Eu apresento agora para você Alexandre Leão.

0: Você ouviu Luiz Melodia, de Oswaldo Molles, Não Me Quebro à Toa. Paulinho Mosca, de Paulinho Mosca e Carlos Renó, Somente Nela. A primeira, Alexandre Leão. De Manuca Almeida, Lalado e Alexandre Leão, Pop Zen.
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0: Eu apresento agora para você na Nacional o Belchior.

Você ouviu Paula Lima, de Gabriel Moura e Leandro Fio Fio. Seu Jorge, de João Nogueira e Paulo César Pinheiro, Minha Missão. Belchior, dele mesmo, Todo Sujo de Batom. 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Eu trago agora para você a Nacional Milton Nascimento.

Ouvimos Ana Cânias de Nando Reis, Luz Antiga. Geraldo Azevedo de Vital Farias, Ai Que Saudade Doce. E abrindo o bloco, Milton Nascimento, de Márcio Borges e Tunai, Raras Maneiras. A Nacional recebe agora Elis Regina. Não quero...

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1: Muito bem, estamos de volta na Nacional com o melhor da música brasileira. Você vai ouvir Marisa Monte.

0: Tivemos em Nilce Carvalho, de Dona Ivane Lara e Délcio Carvalho, Doces Recordações. Celso Fonseca e Sandra de Sá, juntos em Polaroids, de Celso Fonseca e Ronaldo Bastos. Abrindo o bloco, Marisa Monte, Dela e Nando Reis, Ao Meu Redor.
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0: Eu apresento agora para você Ivan Lins.

Tivemos aí Gilberto Gil, dele mesmo, Extra. Seu Jorge, de Seu Jorge, Tive Razão. Abrindo o bloco, Dalton, de Dalton e Cláudio Rabelo, Pessoa. 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Eu apresento agora para você na Nacional Céu.

Ouvimos Thiago York e Duda Beat juntos em Tangerina, de Roberto Polo e Thiago York. Antes, Legião Urbana, de Renato Russo, O Mundo Anda Tão Complicado. E ainda Céu, de Céu e Beto Vilares, com Madi. A Nacional recebe agora Dulce Quintal.

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1: Olá, seja muito bem-vindo, muito bem-vinda à Nacional, você que sintonizou o seu rádio agora. Eu sou Milton Rocha e estou apresentando para você uma programação musical com o melhor da música brasileira. Eu apresento agora para você Banda Black Rio e Elza Soares.

0: Você ouviu Cássia Eller, de Riachão, Vá Morar com o Diabo, Cidade Negra, de Marisa Montenegro Reis, Onde Você Mora. A primeira foi Banda Black Hill e Elza Soares juntos em Isabela, de William Magalhães e Bernardo Vilhena.
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0: Eu trago agora Boca Livre.

Tivemos aí Cláudio Zoli de Ronaldo Barcelos, Cada Um, Cada Um. Djavan, dele mesmo, Avião. E abrindo o bloco, Boca Livre, de Tavinho Moura e Márcio Borges, Cruzada. 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Vamos ouvir agora Lenin.

Você ouviu Ed Motta e J.T. Meirelles, de João Donato e Gilberto Gil, Bananeira. 14 Bis e Samuel Rosa juntos em Bola de Meia, Bola de Gude, de Milton Nascimento e Fernando Brant. E abrindo o bloco, Lenine, dele mesmo, Já Que Sou Brasileiro. Eu trago agora para você os Tribalistas. I'm

Ouvimos Aline Calisto, de Arlindo Cruz, e Zeca Pagodinho, Flor Morena. Os Tribalistas, de Marisa Monte, Brau Antunes e Margarete Menezes, Passe em Casa. 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Eu apresento agora para você Belchior, dele mesmo, Brasileiramente Linda.

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2: Eu trago agora para você na Nacional Caetano Veloso.

0: Alma.
1: Você ouviu Zélia Duncan, de Arnaldo Antunes e Pepeu Gomes, Alma. Clube do Balanço, de Belchior e Fagner, Noves Fora. Abrindo o bloco, Caetano Veloso, dele mesmo, Eclipse Oculto. Seguimos agora com Gal Costa.

0: Tivemos aí Lô Borges de Fernando Orli, Chuva na Montanha. Bebel Gilberto de Bebel Gilberto de Palmeiras e Cazuza, Mais Feliz. Gal Costa de Loucura Cans e Carlos Enor, Marisol.
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0: Eu apresento agora para você na Nacional Chico Buarque e Pablo Milanês.

Ouvimos Vanessa da Mata, Dela Mesma, Baú. Baby do Brasil, de Jorge Benjor, Todo Dia Era Dia de Índio. E abrindo o bloco, Chico Buarque e Pablo Milanês, em Iolanda, de Pablo Milanês. 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Eu trago agora para você Jorge Aragão.

Ouvimos Marina de la Riva, de Dorival Caymmi, Marina. Antes, Chico Buarque, de Chico Buarque e Cristóvão Bastos, Tua Cantiga. Abrindo o bloco, Jorge Aragão, de Marquinhos Satã, Falsa Consideração. 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A Nacional recebe agora Elba Ramalho.

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1: Olá, ouvinte nacional, muito bom dia, muito obrigado pela sua companhia, você que está aqui em Brasília, São Paulo, Recife, Rio de Janeiro e São Luís do Maranhão. Eu sou Milton Rocha e te faço companhia com a programação musical de Leila Sena e, claro, com o melhor da música brasileira. Hoje começamos com Alceu Valença.

Ouvimos Djavan dele mesmo, Boa Noite. Zé Cabaleiro, de Zé Cabaleiro e Fernanda Abreu, Alma Nova. Abrindo o bloco ao Seu Valença, dele mesmo, Como Dois Animais. 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Eu trago agora para você na Nacional, Fátima Guedes.

Vimos aí Maria Bethânia de Vevé Calazans e Jerônimo Santana, Agradecer e Abraçar. Toquinho e Zeca Pagodinho, de Toquinho e Vinícius de Moraes, Regra 3. Abrindo o bloco, Fátima Guedes, dela mesma, Cheiro de Mato. Vamos ouvir agora Martinália, de Noel Rosa e Vadico, Feitiço da Vila.

0: Você ouviu Ivan Lins, de Ivan Lins e Vitor Martins, Abre Alas. Nozete, de Tamara Assunção, Sutil. Gilberto Gil, dele mesmo, Realce.
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0: Seguimos com o melhor da música brasileira, ouvindo agora Tereza Cristina e os outros.

Ouvimos A Cor do Som, de Gilberto Gil e Dominguinhos, Abrir a Porta. Antes, Marcelo Genesi, de Galvão e Moraes Moreira, Mistério do Planeta. Abrindo o bloco, Tereza Cristina e os Outros, de Caetano Veloso, Como Dois e Dois.

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1: A Nacional recebe agora Renato Russo.

Ouvimos Boca Livre de Caetano Veloso, Gilberto Gil, Panis e Cicenses. Antes, Wilson Simoninha, de Milton Nascimento e Fernando Brant, Aqui é o País do Futebol. E abrindo o bloco, Renato Russo, dele e Flávio Venturini, Mais Uma Vez. Eu apresento agora para você na Nacional Paralamas do Sucesso.

Ouvimos Elba Ramalho de Vital Farias, Ai Que Saudade Doce. Selmar, de Zé Cabaleiro, Dindinha. A primeira Paralamas do Sucesso de Herbert Viana, Me Liga. 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Você ouve agora na Nacional Titãs, de Sérgio Brito, Epitáfio.

0: Tivemos aí Jorge Benjor, dele mesmo, Norma Jeans. Antes, Roberta Sá, de Moreno Veloso e Quito Ribeiro, A Brincadeira. Abrindo o bloco, Luiz Melodia, dele mesmo, Presente Cotidiano.
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0: Você ouve agora na Nacional.

Ouvimos Maria Gadu de Caetano Veloso, Oração ao Tempo. Tulipa Ruiz, de Rita Lee Roberto de Carvalho, Mania de Você. Abrindo o bloco Skank, de Samuel Rosa, Nando Reis e Lou Borges, Dois Rios.

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1: Olá, ouvinte nacional, seja muito bem-vindo, muito bem-vinda nacional, você que sintonizou seu rádio em Brasília, São Paulo, Recife, Rio de Janeiro e São Luís do Maranhão. Eu sou Milton Rocha e apresento para você, a partir de agora, o melhor da música brasileira. Você confere comigo ouvindo Gal Costa.

Ouvimos Flávia Bittencourt de Dominguinhos e Anastácia, Eu Só Quero um Xodó. Simone de Ivan Lins e Vitor Martins, Ai Ai Ai. A primeira, Gal Costa, do Djavan, Azul. 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Eu trago agora Ney Matogrosso.

Ouvimos Cássia Heller de Herbert Viana, Lanterna dos Afogados. Os Tribalistas de Marisa Monte, Carlinhos Brau e Arnaldo Antunes, Baião do Mundo. A primeira, Ney Mato Grosso. De Cazuza e Roberto Frejá, Poema. Vamos ouvir agora Nando Reis, dele mesmo, All Star.

0: Ouvimos Amelinha de Zé Ramalho, Frevo Mulher. Marcos Valle, dele Ronaldo Bastos, Disfarça e Vem. Zizi Posse de Ita Lee, Luiz Sérgio Carlin, Agora Só Falta Você.
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0: Eu trago agora a Adriana Calcanhoto.
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0: Ouvimos Tulipa Ruiz, dela mesma, aqui. Antes, Márcia Castro, de Arnaldo Antunes e Alice Ruiz, Mau Caminho. Abrindo o bloco, Adriana Calcanhoto, de Adriana, Senhas.
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0: Vamos ouvir agora Luciana Mello, de Valmir Borges, Joia Rara.

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1: Muito bem, estamos de volta na Nacional com o melhor da música brasileira. Você ouve agora Roberta Sá.

Tivemos aí Rita Benedito, de Chico Buarque de Holanda, Morena de Angola. Antes, Sérgio Brito e Negra Lee juntos em Aqui Neste Lugar, de Sérgio Brito e Tony Belotto. A primeira, Roberta Sá, de Roque Ferreira, Laranjeira. 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Eu trago agora para você Caetano Veloso.

Você ouviu o Paulinho Mosca, dele mesmo, Tudo o que a gente quis. Antes, Chico Buarque, de Chico Buarque de Holanda até o fim. Abrindo o bloco, Caetano Veloso, de Vinícius Cantuária, Lua e Estrela. 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Você ouviu agora Nação Zumbi, de Jorge do Peixe, Dengue e Lúcio Maia, Um Sonho.

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0: Você ouviu Bete Carvalho, de João Bosco, Aldir Blanc, O Bêbado e a Equilibrista. Rosa Passos, do Djavan e Caetano Veloso, Linha do Equador. Abrindo o bloco, Carlinhos Brown, dele mesmo, A Ganju.
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0: Eu apresento agora para você Martinália.

Tivemos aí Clara Nunes, de Edil Pacheco e Jexá, Maria Gadu, dela mesma, Taregué, e ainda Martinália, de Dori Caymmi e Jorge Amado, Alegre Menina. Eu apresento para você na Nacional João Bosco, dele Aldir Blanc, de Frente para o Crime.

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Muito bom dia para você com felicidade, seu Jorge, música dele, Pretinho da Serra e Gabriel Moura. Aqui estamos chegando na programação da sua Rádio Nacional, hoje domingão, dia 14 de junho de 2026. Eu, Márcia Dias, comigo, Sanderson Freitas, e juntos trazendo a programação que você gosta de ouvir nesse domingão. Vambora com Márcia Castro, Maira Andrade, na Menina dos Meus Olhos.

Ouvimos aí Paula Lima, Jessir Marques, Arlindo Cruz e Maurição, Tirou Onda. Antes, Márcia Castro e Mayra Andrade, de Monsueto Menezes e Flora Matos, Na Menina dos Meus Olhos. Muito bom dia para você, curtindo a nossa programação pela Nacional da Amazônia, pela Nacional do Alto Solimões, para você que está curtindo aqui em Brasília, obrigada pelo carinho. Vamos ouvir Raul Seixas, Maluco Beleza.

0: Namoro Astral, você ouviu Jorge Maltner, Moraes Moreira, de Jorge Maltner e Moraes Moreira. Um a um, os tribalistas, de Arnaldo Antunes, Carlinhos Brown e Marisa Monte. E Maluco Beleza, Raul Seixas dele, Cláudio Roberto.
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0: Bom dia para você sintonizado aí com a gente, São Paulo, capital, Rio de Janeiro. Obrigada pelo carinho. São 9h20, 9h21, desde que o samba é samba. Ivan Lins.

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Aí você ouviu a Saudade Doce, música de Vital Farias, na voz de Elomar, Vital Farias e Geraldo Azevedo. Antes, Belchior, música dele, Tudo Outra Vez. E ouvimos também Codinome Beija-Flor, sucesso de Cazuza. 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Vanessa da Mata, fechando nossa hora com Correnteza e Vinícius Cantuária, Cubanos Postizos.

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1: Agora em Brasília são 10 horas da manhã. Bom dia, eu sou Márcia Dias, este é o Nacional Notícias com o destaque do momento. Olha, após estrear com empate na Copa do Mundo, a seleção brasileira já pensa no próximo confronto contra o Haiti. Priscila Mazzanotti está aqui com a gente para falar tudo sobre a competição mais importante do futebol. É com você, Priscila. Bom dia.
2: Oi, Marcinha. Bom dia para você e para os ouvintes. Pois é, num dia como hoje a gente só pode falar de Copa do Mundo, né? Ainda mais para quem foi dormir tarde ontem assistindo os jogos. O que, que a gente tem para hoje? Estreia de tetracampeã e um dos principais jogos da fase de grupos, né? Alemanha e Curaçao abrem a rodada às 14h. Logo depois tem um jogão Holanda e Japão às 5h. E ainda hoje a Costa do Marfim pega o Equador às 8h e a Suécia enfrenta a Tunísia às 23h da noite. Dia cheio aí, maratona de jogos para quem gosta de acompanhar. O Brasil, depois do empate ontem com o Marrocos 1-1, agora olha para frente, já pensa na sexta-feira, quando a gente vai enfrentar o Haiti às 9h30 da noite. Haiti, que perdeu ontem para a Escócia 1-0. Também na sexta-feira o Marrocos pega a Escócia mais às 7 da noite. Para hoje, então, maratona de jogos para quem gosta, um prato cheio nesse domingo de chuvinha e frio, pelo menos aqui em Brasília, hein, Marcinha?
1: Eu já tem líder no caso do grupo do Brasil, né? No caso, a Escócia, porque veio ontem.
2: Exatamente.
1: Verdade. Valeu, Priscila.
2: Bom jogo, boa torcida para todo mundo.
1: Beleza.
2: Até mais.
1: Olha, gente, esse foi o Nacional Notícias, próxima edição ao meio-dia.
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2: Bom demais, 10h03, abrindo o Expresso Nacional com Milton Nascimento, Roupa Nova.

0: Aí você ouviu Forasteiro, Tiago York e Silva, de Tiago York, Lucas Silva e Michael Ananias. Antes, Ana Rato, dela, Penumbra. E Milton Nascimento, dele, Fernando Brant, Roupa Nova.
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0: Marina Lima, Não Sei Dançar.

0: Acendo Farol, Tim Maia, música dele, Meu Pobre Blues e Posse de Sérgio Sampaio. Não Sei Dançar, Marina Lima, de Alvin Ailey.
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0: 10 horas, 23 minutos. Ney Matogrosso, poema...

0: Aí você ouviu Ainda Lembro, Marisa Monte e Ed Motta, de Marisa Monte e Nando Reis. Coisas do Brasil, Guilherme Arantes, dele Nelson Motta, Maria das Mercedes, Djavan.
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0: 10 horas, 43 minutos, Ovelha Negra, Rita Lee.

0: Clube do Balanço de Marco Mattoli, Ney Lopes e Magno Souza, time contra. Ouvimos Caetano Veloso dele, Oração ao Tempo. E Rita Lee, sucesso dela, Ovelha Negra.
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0: Agora Nando Reis, Dois Reis, Família.

0: Cerrado, você ouviu Daniela Mercury, Marco Pereira, música de Djavan, Família, Nando Reis, Dois Reis, Titone Belotto e Arnaldo Antunes.
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0: Seguimos juntos aqui na programação da sua Rádio Nacional. São 11 horas mais 3 minutos. Jorge Benjor, Santa Clara, clareou. Oh.

0: Dandara, você ouviu Simone e Ivan Lins, música de Ivan Lins. Perfume de Cebola com Paula Santoro, de Filó Machado e Cacazo. Santa Clara clareou, Jorge Benjó.
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0: 11 horas, 14 minutos. De volta para o aconchego, Dominguinhos e

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0: Alma.
1: Zélia Duncan, Alma, de Arnaldo Antunes e Pepeu Gomes. Martinelli, Pedro Luiz, de Pedro Luiz e Lula Queiroga, tem juízo, mas não usa. Dominguinhos, Elba Ramalho, de Dominguinhos e Nando Cordel, de volta pro Aconchego.

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0: Maria, Maria, você ouviu Elis Regina, de Fernando Brant e Milton Nascimento, Menino das Laranjas, Maria Naidar de Théo de Barros e Barato Total, Gal Costa, de Gilberto Gil.
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0: 11 horas, 43 minutos. João Bosco, desenho.

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0: Pessoa, Dalto, de Dalto e Cláudio Rabelo. 15B, Rodrigo Alarcon, Mariana Frois, música de Rodrigo Alarcon. E desenho de giz, João Bosco, dele e Abel Silva.
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0: Eduardo e Mônica, Legião Urbana, reza Carla Sabá.

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1: Agora em Brasília, meio-dia, eu sou Márcia Dias, este é o Nacional Notícias com o destaque do momento. Um grave acidente envolvendo dois helicópteros nesta manhã deixou mortos no Rio de Janeiro. A repórter Priscila Mazzanotti traz ao vivo os detalhes dessa tragédia. Priscila, boa tarde.
2: Oi, Márcia. Boa tarde para você e para os ouvintes. Tragédia que deixou pelo menos 6 mortos agora de manhã, viu? Dois helicópteros

0: bateram no ar e caíram nos arredores ali da Avenida das Américas, na altura do Recreio dos Bandeirantes, na zona sudoeste do Rio. Os mortos são tripulantes dos helicópteros. O corpo de bombeiros foi acionado ali por volta de antes das 9 da manhã. Cerca de 45 militares do Recreio dos Bandeirantes, com apoio de equipes especializadas do Grupo de Ações Especiais, foram destacados para o local. Segundo os bombeiros, os helicópteros caíram no estacionamento de uma concessionária de carros elétricos, provocou ali um incêndio que atingiu pelo menos 20 carros. A gente continua monitorando ali o resgate, como é que estão os trabalhos das equipes por lá, Márcia.
1: Obrigada, Priscila. Olha, esse foi o Nacional Notícias. Mais informações à 1 hora da tarde.

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1: Seguimos por aqui, agora 12:02, abrindo com Fernanda Porto e Daniela Mercury, nossa tarde, desde que o samba é samba.

0: Maíra Freitas, de Chico Buarque, de Holanda Mambembe. Antes, Adriana Calcanhoto, de Roberto Carlos e Erasmo. Carlos, Gatinha Manhosa. E Lu Borges, Samuel Rosa e Milton Nascimento. Música de Lu Borges, Márcio Borges e Fernando Brant. Para Lennon e McCartney.
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0: Eu quero botar meu bloco na rua. Sérgio Sampaio.

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1: Agora uma hora em Brasília. Boa tarde, eu sou Márcia Dias. Este é o Nacional Notícias com o destaque do momento. Uma jovem morreu ao praticar um esporte radical no interior de São Paulo. Ela foi jogada de uma ponte sem o equipamento de segurança. Priscila Mazinotti tem os detalhes desse caso absurdo. Boa tarde para você, Priscila.
2: Absurdo, e que os vídeos já estão rodando aí as redes sociais, né, Márcia? Boa tarde mais uma vez para você e também para os ouvintes. É aquela menina de 21 anos que foi saltar de uma ponte lá em Limeira, em São Paulo. Foi fazer um rope jump, né, como chama aquele esporte que o praticante salta de locais altos, preso a um sistema de cordas. Ela foi saltar, só que os instrutores não tinham colocado a corda. Esqueceram, né? E aí os vídeos são dela saltando sem corda nenhuma. Depois que ela pula, a gente consegue ouvir os amigos falando: acorda, acorda. Pois é, resultado: Maria Eduarda Rodrigues de Freitas, de 21 anos, morreu. A Prefeitura de Limeira disse que vai processar o governo federal por omissão lá na ponte do esqueleto, de onde a jovem saltou. Isso porque a responsabilidade pela fiscalização, manutenção e controle de acesso seria do governo federal. Segundo a Prefeitura, desde o ano passado, vinha cobrando providências, encaminhando ofícios, cobrando medidas de segurança, né? Falando ali em falta de controle de acesso. A empresa responsável é particular, 6 pessoas foram presas, a polícia está investigando os responsáveis e a menina foi velada no dia de hoje lá em Jandira, no interior de São Paulo, onde ela morava. Márcia.
1: Obrigada, Priscila. Outras informações às 14h.
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1: Boa tarde para você, sintonizado aqui com a Rádio Nacional, são 13h03. Coração a batucar, Maria Rita.

0: Clarear, ouvimos Roupa Nova de Otávio Bunier e Mariozinho Rocha. Vai Morar com o Diabo, Cássia Eller, de Riachão. E Coração a Batucar, Maria Rita, de Davi Moraes, Alvinho Lancelotti.
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0: 1h15, Marisa Monte, Vilarejo.

Aí ouvimos Chegou no Vento, Boca Livre, de Vinícius Cantuário e Chico Chaves, Lamento Sertanejo, Dominguinhos de Gilberto Gil e Dominguinhos, Vilarejo Marisa Monte, Della, Brau, Pedro, Baby e Antunes. 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São 1h25, Mariana Leporace, Consolação.

Me liga, você ouviu Vanessa da Mata, música dela e Dom Lucas. Carolina, Seu Jorge, Sem Pecado, Sem Juízo, Baby do Brasil, de Baby e Pepeu Gomes. E Saúde, com Rita Lee, música dela e Roberto de Carvalho. Música brasileira em primeiro lugar, Pedro Miranda, Amor Sem Preconceito, Ednardo e Amelinha, Pastoril.

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1: Agora são 2 horas em ponto. Eu sou a Priscila Mazenotti. Este é o Nacional Notícias com os destaques do momento. Olha só, gente, mais um caso suspeito de ebola deu negativo, dessa vez de um homem de 64 anos no Rio Grande do Sul. Ele esteve em Uganda, na África, e ao voltar aqui ao Brasil, precisou de atendimento médico em Novo Hamburgo, depois foi transferido para Porto Alegre. Durante a investigação, foi feito um teste rápido para malária, com resultado positivo, e ele começou o tratamento. As amostras de sangue, no entanto, foram coletadas para a detecção de ebola e foram encaminhadas para a Fiocruz, resultado negativo. A gente lembra aqui que algumas localidades da África, como Congo, enfrentam um surto de ebola. O número de casos confirmados da doença chega a quase 700, com registro de 139 mortes. Na sexta-feira, o governo de São Paulo já tinha descartado o segundo caso suspeito da doença. 2 casos eram de pessoas que estiveram no Congo nas últimas semanas. Agora 2 horas e 1 minuto, outras notícias daqui um pouquinho às 3 da tarde.

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1: Olá, a partir de agora na locução, eu, Marli Arboleia, trabalhos técnicos, Jaime Batista. É um prazer ter a sua companhia aqui na Rádio Nacional. E a gente ouve Geraldo Azevedo, dele Fausto Nilo, Dona da Minha Cabeça.

foi Gal Costa e Silveira, de Peri Voyer. Teve também Brasa e Negamanda, de Brasa Olinda. Belchior, de Belchior, apenas um rapaz latino-americano.

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Fabiana Coza, de João Cavalcante, Xícala. Fred Martins e Ney Matogrosso, de Fred Martins e Marcelo Diniz. Tempo afora.

foi Bossa Cucanova e Adriana Calcanhoto, de Adriana, Previsão. Também Marina Sena, dela, e Yuri Rio Branco, Voltei Pra Mim. 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Tribalistas, Jornal do Antunes, Carlinhos Brau e Marisa Monte, Velha Infância.

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1: Olá, agora são 3 horas em ponto. Eu sou a Priscila Mazenotti e este é o Nacional Notícias com os destaques do momento. Falamos do presidente Lula, que embarca já já para a França, onde participa como convidado da cúpula do G7. Detalhe é que esta é a terceira vez, aliás, é a 10ª vez ao longo dos 3 mandatos que ele participa do fórum, que reúne as 7 maiores economias industrializadas do planeta. E no evento ele vai participar de 3 eventos. O primeiro sobre parcerias internacionais para desenvolvimento, o segundo sobre crescimento econômico e o terceiro sobre inteligência artificial. Mas um dos focos da reunião deverá ser a relação do Brasil com a União Europeia. Isso depois da União Europeia ter oficializado a decisão de proibir a importação de carnes, peixe e mel produzidos aqui no Brasil, veto que entra em vigor a partir do dia 3 de setembro. Existe também a possibilidade de um encontro de Lula com Donald Trump, presidente dos Estados Unidos, reunião ainda não confirmada, mas se ocorrer vai ser o primeiro encontro, primeiro frente a frente deles, depois da taxação de 25% das exportações brasileiras e depois do governo norte-americano ter passado a classificar formalmente as facções criminosas PCC e Comando Vermelho como organizações terroristas. Lula, portanto, embarcando neste domingo. A cúpula do G7 deste ano, presidida pela França, ocorre entre 15 e 17 de junho. Agora são 3 horas e 1 minuto. Um excelente restinho de domingo para você. Nos encontramos amanhã às 7h30 da manhã no Repórter Nacional. Até mais!
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1: Nara Leão, de Chico Buarque, a Rita.

Arlindo Cruz dele, Maurição e Fred Camacho, O Que É o Amor? Bossa Cuca Nova e Marcos Valle, de Marcos Valle, Queria. 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Alceu Valença, música dele, La Belle de Jour.

0: Voltando. Maria Rita, de Marcelo Camelo, Cara Valente.
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0: Ana Rato, de Gilberto Gil, Parabólica Mará.

0: Ed Mota dele e Rita Lee, Fora da Lei. Seu Jorge, de Seu Jorge, Tive Razão.
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0: Roberta Campos, dela pro

Criolo de Criolo, Fermento para Massa. Maria Bethânia e Omara Portuondo, de Rubens Campos e Henricão, só vendo que beleza.

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1: Rádio Nacional agora com Milton Nascimento. Nada será como antes. De Milton Nascimento e Ronaldo Bastos.

Clube do Balanço, Noves Fora, de Belchior e Fagner. Alexandre Leão, Maria das Mercedes, de Djavan. Agora, Vander Lee, dele, Lenço e Lençol.

0: Amelinha Frevo Mulher de Zé Ramalho. Beto Guedes, Lumiar, de Beto Guedes e Ronaldo Bastos.
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0: Lulu Santos, dele Nelson Motta, Como uma Onda.

Fagner Fanatismo, de Flor Bela Spunk e Fagner. Simone Gonzaguinha, Diga Lá Coração, de Gonzaguinha. 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Agora Maria Gadu, dela Linda Rosa.

0: Adriana Maciel, de André Gomes e Vitor Ramil, Grama Verde. Lucas Santana, dele, Cira, Regina e Nana.
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0: Vamos ouvir Simone, de Milton Nascimento e Fernando Brant, Encontros e Despedidas.

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1: Rádio Nacional com Caetano Veloso, dele Beleza Pura.

Paula Lima, de Ivo Mozart, Zaider Pires, Mil Estrelas. Djavan dele, Sina. 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Zé Cabaleiro dele, Babylon.

0: Tulipa Ruiz é de Tulipa Ruiz. Mariana Aidar, Feira de Mangaio, de Glorinha Gadelha e Sivuca.
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0: Você está na Rádio Nacional ouvindo o melhor da música brasileira. Paulinho Mosca, dele, Tudo de Novo.

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1: Na programação da Rádio Nacional, Daniela Mercury, de Caetano Veloso, Você Não Entende Nada.

0: Ednardo, dele e Climério, enquanto engoma a calça. Cássia Eller é CT, de Carlinhos Brown, Nando Reis e Marisa Monte.
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0: Seu Mar, de Zé Cabaleiro, Dindinha.

Vanessa da Mata, dela Vermelho. Luiz Melodia, dele Maravilhas Contemporâneas. 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O melhor da música brasileira a gente ouve aqui na Rádio Nacional. Boca Livre, Diana, de Toninho Horta e Fernando Brandt.

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1: Olá, ouvinte nacional, Brasília, São Paulo, Recife, Rio de Janeiro e São Luís do Maranhão. Seja muito bem-vindo você que sintonizou o seu rádio agora na Nacional. Eu sou Milton Rocha e apresento para você a programação musical de Leila Sena com o melhor da música brasileira. Hoje começamos com João Bosco.

0: Valeu, Madrinha, mais uma vez.
1: Bonito, Zé.
2: Você ouviu Beth Carvalho e Zeca Pagodinho, de Arlindo Cruz, Ainda é Tempo de Ser Feliz. Antes, Gal Costa, de Locua Canza e Carlos Renó, Marisol. Abrindo o bloco, João Bosco, de Aldir Blanc e João Bosco, O Mestre Sala dos Mares. 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Vamos ouvir agora Marisa Monte.

Tivemos aí Ivan Lins de Ivan Lins e Vitor Martins, Antes Que Seja Tarde. Céu de Cassiano e Silvio Rochael, Eu Amo Você. A primeira, Marisa Monte. De Marisa Monte, Carlinhos Brau e Arnaldo Antunes, Depois.

0: Ouvimos Rita Lee, de Rita Lee Roberto de Carvalho, Baila Comigo. Zélia Danca, de Xande de Pilares e Zélia, Olha o Dia Vem Aí. Abrindo o bloco, Elis Regina, de Rita Lee Roberto de Carvalho, Alô, Alô, Marciano.
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0: Eu trago agora para você na Nacional Skank.

Tivemos aí Martinalha de Celso Fonseca e Ronaldo Bastos, Samba é Tudo. Na Ozete de Luiz Tati, Capitu. A primeira, Skank de Samuel Rosa, Nando Reis, Esquecimento.

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1: Olá, você está na Nacional com o melhor da música brasileira. Você confere comigo ouvindo agora Cássia Eller.

Ouvimos Ana Rato, de Ana Rato, Penumbra, ao seu Valença, dele mesmo, Ruge Carmim, abrindo o bloco Cássia Eller, de Roberto Frejá e Cazuza, Bete Balanço.

Ouvimos Selmar de Zé Ramalho, Galope Rasante, Lucas Santana de Herbert Viana, Mensagem de Amor. Abrindo o bloco, Marcos Valle, de Chico Buarque de Holanda, Almanac. Eu apresento para você Marina Lima, de Marina Lima e Antônio Cícero, Acontecimentos.

0: Você ouviu o Djavan dele mesmo, Lilás, Ângela Gogô, de Ângela Gogô e Ana Terra, Amor, Meu Grande Amor. Abrindo o bloco, Marcelo Genesi, dele Helder Verônica e Zé Miguel Vosnick, Darte.
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0: A Nacional recebe agora Lou Borges.

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Virá impávido que nem Mohammed Ali.

remédio preservado em pleno corpo físico. 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Em átomos, palavras, alma, cor, em gesto, em cheio, em sombra, em luz, em som magnífico. 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O objeto, sim, resplandecente, descerá o índio.

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Tivemos aí Zé Ramalho de Caetano Veloso, Um Índio. Antes, Toquinho e Chico Buarque juntos em Samba para Vinícius, de Toquinho e Chico Buarque. A primeira, Lô Borges. De Lô Borges e Márcio Borges, Quem Sabe Isso Quer Dizer Amor. 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Você ouve agora Maria Rita, de Tiago Silva e Davi, Abismo.

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2: Olá, ouvinte da Rádio Nacional, muito obrigada pela sua companhia com a gente aqui na nossa programação. Eu sou Márcia Dias e vamos juntos trazendo música que você gosta de ouvir. É música brasileira em primeiro lugar, tocando para você Tati Bitati, Rita Lee, de Rita Lee e Roberto de Carvalho.

Ouvimos Eterna Busca, Seu Jorge, de Seu Jorge Gabriel Moura. Ela é Minha Cara, Martinália, de Celso Fonseca e Ronaldo Bastos. 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Agora a gente ouve Marina Lima. Na sequência tem Celso Fonseca e Sandra Sá. E fechando o bloco, Djavan.

0: Você ouviu Tanta Saudade, Djavan dele e Chico Buarque. Ouviu Polaroid, Celso Fonseca e Sandra de Sá, de Celso Fonseca e Ronaldo Bastos. E Virgem, Marina Lima, de Marina Lima e Antônio Cícero.
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0: Agora a gente toca Clara Nunes, Conto de Areia.

Música brasileira em primeiro lugar, seguimos por aqui, trazendo para você agora Marisa Monte, Feliz, Alegre e Forte, de Marisa Monte, Pretinho da Serrinha e Raquel Luiz.

0: A gente ouviu o Descobridor dos Sete Mares com Tim Maia, música de Michel e Gilson Mendonça. Ouvimos Inverno, Adriana Calcanhoto dela e Antônio Cícero.
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0: E agora a gente ouve na programação da sua Rádio Nacional, Chico César, Estado de Poesia.

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